Alô, alô, Fronteira, bom dia. Agora tudo certinho, hein? Tudo certinho por aqui, para você que tá ligado com a gente, curtindo a programação aí, muito bom dia, muito obrigado pela sintonia. Meus amigos, minhas amigas, você de toda a região aí que sempre se liga com a gente, muito obrigado pela sintonia. Manda um abração aí pro pessoal que tá mandando recado para nós desde cedinho aqui, deixa eu ver aqui um pouquinho quem tá mandando alô. Alô, meu amigo Dercy Flores, ele que é de Campo Grande, está fazendo as suas entregas em Ponta Porã, está sempre ouvindo a gente também, bom dia. Deixa eu ver, tem mais gente aqui, eu também sou um seguidor teu no Facebook e te ouço pela rádio, obrigado, sou de São Paulo. Legal, que bom, hein, que bom, fico feliz. Bom dia para Bianca, alô, alô, minha amiga Bianca. Aleixo, poderia falar que eu perdi o documento, é isso? Meu filho João Pedro Olazar Fraga perdeu uma carteira com documentos no trajeto do supermercado Sol com a Belmiro Albuquerque. Se alguém encontrou ou encontrar, por favor, pode chamar no WhatsApp 99109-2235, tá bom? Se você encontrou, então, aí, por favor, pode estar entrando em contato nesse número aí, né? Bom dia também aí para Vanessa, bom dia para todo o pessoal que ouve a gente também, meu amigo Severiano, bom dia para Eva Flores, está na sintonia, está ligada com a gente, bom dia também aqui para os amigos que ouvem a gente também. Olha lá na Vila Áurea ontem, gente, você acredita? Deu assaltaram uma casa, né? Levaram uma moto, o cidadão deixou a moto por lá de fora, né? Deixou tudo fechado, tudo, a casa toda fechadinha, mas o portão era de grade. E aí o cidadão, outro, só pode ser um noia, né? Passou de madrugada pela rua, olhou a moto e aí falou, tá muito fácil, deu uma forçada no portão, abriu o portão, entrou e pegou a moto e levou empurrando, lá na rua João Pessoa, na Vila Áurea, pra você ver como que tá as coisas na nossa cidade de Ponta Porã, hein, gente, tá complicado, hein? Bom dia pro meu amigo Wilson Noia na sintonia. Alô, Wilson Noia, alô, Clóvis Duarte na sintonia, alô, Claudelino, bom dia, meu querido. Obrigado pela audiência aí, obrigado pela sintonia, tá ouvindo a gente. Bom dia, Claudelino. Muito bem, vamos lá agora a gente faturar. Daqui a pouquinho nós vamos voltar trazendo mais aí para você que tá junto com a gente, tá bom? Daqui a pouquinho a gente atende também aí o pedido do meu amigo Claudelino. Antes quero mandar um abraço aqui também pro meu amigo William, lá do Móveis Planejado. Bom dia, como é que você tá, meu queridão? Bom dia para o Clóvis Duarte na sintonia também. Clóvis Duarte está na Secretaria de Obras. Todos os nossos trabalhadores aí da Secretaria de Obras, um abraço para vocês aí. Obrigado pela audiência de todos aí, tá bom? Obrigado pela sintonia. Vamos fazer o seguinte, vamos lá, fatura rapidinho. Daqui a pouquinho eu volto trazendo muito mais para você. Meu amigo Geraldo do Geras Van também, aquele abraço, muito obrigado. Bom dia para o deputado. Deputado, olha, já estou profetizando aí, né? Nosso amigo Hélio Pelufo, um abraço. Ele que é pré-candidato, é candidato já a deputado, né? Um abraço para o pessoal aí ligadinho com a gente, curtindo a programação. E o nosso amigo Hélio, Palito, todo o pessoal aí. Gente, daqui a pouquinho tem mais, hein? Não cedem, não.

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Bom dia, bom dia, bom dia para você que tá aí do outro lado do radinho, curtindo a programação aqui da sua 91.5 Cerro Corá FM. Tamo junto aqui, né? E vamos juntos aí até às 9 horas da manhã, levando muita música. Olha a hora para você, 7h25 aqui no Paraguai, 6h25 em Ponta Porã. Bom dia pro Clóvis, que tá aí ouvindo junto com o pessoal todo aí na Secretaria de Obras. Bom dia. Como é que você está? Muito buenos dias, ele falou. Buenos dias para você também, meu amigo. Buenos dias, Pedro Juan, Cavalheiro, todos os barrios que está com nós escutando a rádio. Saluda a toda a gente. Muchas gracias por la audiência. Bom dia para o meu amigão que está na sintonia também, o Severiano. Bom dia. Bom dia para o Severiano, Dona Lourdes. Bom dia também aí pro meu amigo Denis. Bom dia, Denis. Todo mundo ligado com a gente, curtindo a programação. Bom dia também quem tá ouvindo a programação aí. Deixa eu ver um pouquinho. Meu amigo Claudelino pediu também uma música. Vamos preparar para você. Estamos preparando aqui, tá bom? Bom dia também pro Claudeir. Bom dia pra Joyce. Bom dia você, taxista. Alô, taxista, tá ouvindo a gente? Bom dia. A todos os motoristas de aplicativo aí, muito bom dia, muito obrigado pela audiência. Meu amigo Joner, taxista, bom dia. O baiano tá lá no Pará agora, tá curtindo lá no Pará, né? Eita, tá lá junto com os bichos lá, né? Ei, baiano, um abraço, meu amigo baiano lá no Pará, ligado com a gente. Bom dia, bom dia. O Claudio já mandou um recadinho aqui, falou, tô na sintonia. Um abraço, meu querido. Obrigado pela audiência, Claudio. Tá ouvindo a gente, ele, a Joyce, o nosso amigo Lucas, também o irmão do Claudeir, também o Quicão, né? Todo o pessoal aí. Os colegas do meu amigo Clóvis, é o Cosme Ruiz, o João Ruiz, o Roberto Ruiz. A paz do céu, hein? A família toda tá na Secretaria de Obra aí ou não? O Elias Ruiz. Alô, você, família Ruiz, bom dia a todos da família Ruiz aí, que são, é grande a família, hein? Família grande. Se juntar todo mundo, aí elege um prefeito na cidade, né? Coisa boa demais, hein, gente? Um abraço a toda a família Ruiz aí. Falar em família grande, vou mandar um abraço pro tio Geraldo Aleixo também. Os Aleixos também são grandes, hein? Pelo amor de Deus. É onde você vai, você trompa no Aleixo também. Um abraço para o tio Geraldo Aleixo, né, o nosso querido pastor Aleixo. Um abraço também aí, deixa eu ver um pouquinho quem mais está ouvindo a gente. Tem mais gente ouvindo? Tem a tia Joana também, esposa do tio Geraldo. A tia Marisa, a esposa do tio Grilo, né? Lembra do Grilo, o Clóvis? Lá da pá carregadeira, lá do negócio da Retro, né? Isso, é o tio Evaristo, um abraço. Para todo o pessoal aí que sempre ouve a gente, muito bom dia. Bom dia também para meus amigos no Jardim Estoril, né? A Camila no Jardim Estoril, bom dia, Camila. Bom dia, amigos do Camel Saad, bom dia para Flávia. Bom dia para Gislaine no Jardim Primavera, também na sintonia. É gente que ouve a gente na manhã.

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1: Legal, hein, gente? Bom dia, bom dia, bom dia pros amigos aí ligadinho com a gente, curtindo a programação. Alô, Márcio, bom dia, Márcio. Olha que legal, rapaz. Faz tempo que eu não via mais o Álvaro Soares, não recebi uma mensagem. Que Deus te abençoe, meu querido amigo, que tudo de bom aconteça pra tua vida aí, tá bom? É, o Álvaro tá na sintonia da gente aqui, bom dia, também aí, deixa eu ver quem mais tá ouvindo, deixa eu ver um pouquinho, meu amigo Ferrugem, bom dia Ferrugem, tá na sintonia, o Márcio e a dona Marta também no Jardim dos Estados, tá ouvindo a gente, bom dia, minha amiga Lucilene, alô Lucilene, alô Ximenes, na sintonia no residencial, bom dia pro Claudeiro, bom dia pro Ismael, bom dia também aqui, a galera que tá ouvindo a gente, curtindo a programação, o Ferrugem mandou um oi pra nós aqui, fala, bom dia meu querido, fala aí Ferrugem, manda um oi pro pessoal aí Ferrugem, pode bom encontrar. Dia, peraí, calma aí, cadê o Ferrugem? Fala aí, meu amigo.
2: Bom dia, Aleixo Alves.
1: Você tá bom?
2: Da Santa Paz de Deus.
1: Graças a Deus, tudo bem.
2: Então tá bom. Aleixo, sorte pra nós aí, Ivoninho aí, aquele choque, vai largar.
1: Um chotão. Um chotão.
2: Essa turma aí, ó, que tá ouvindo aí, taxista, Heraldo, o Gonçalo, manda pra tudo eles aí.
1: Tá bom? Vamos mandar. Muito bem.
2: Ilumine os seus caminhos.
1: Fique amém. Fique com Deus. Obrigado, meu querido. Obrigado. Muito obrigado aí. Meu amigo Eliseu tá lá no Altos da Glória, tá ouvindo a gente. Um abraço, meu amigo Eliseu. Obrigado pela sintonia, meu querido. É, obrigado pela audiência do Eliseu aí, que sempre tá ouvindo a gente, sempre tá curtindo aqui o som da 91.5, a gente agradece de coração a audiência dos amigos que nos ouvem em todos os cantos da cidade. O bom da gente é que a gente tem amigo em todo lugar, gente. Graças a Deus, a gente vai no, na Maísa, nós temos amigos por lá, né, Ferrugem? Bom dia! E tem muitos amigos ali no Maísa também. E aí, se eu vou lá pra região do Camel, a gente tem amigo. Se eu vou lá na região dos IPs 2, a gente tem amigo. Do IP 1, a gente tem amigo. Ali na Copa Fronteira, a gente tem amigos também. Aí a gente vai ali no Santa Isabel, também tem. Aí vamos no São João, também tem. Jardim Estoril, também. Aí eu vou no Altos da Glória, nós temos vários amigos por lá também. Jardim Universitário. Rapaz do céu, que coisa boa. Em cada canto da cidade tem um amigo. E o meu amigo Eliseu tá no Altos da Glória. Bom dia.
2: Tô ouvindo também aqui, Aleixo.
1: Você tá bom, meu querido? Um abraço pro meu amigo Eliseu, então, lá no Altos da Glória. Lá no Altos da Glória tem o Eliseu, que é ele e a esposa, né? É isso. Um abraço pro Eliseu, um abraço pra esposa dele, que eu não sei o nome da esposa, eu esqueci o nome da esposa do Eliseu, mas um abraço pra ela aí, tá bom? Na verdade, eu não sei o nome dela mesmo, né? Mas um abraço pra ela, tá bom? E um abraço pra Sheila, pra todo mundo, toda a família do Eliseu aí. E deixa eu ver, tem mais gente que ouve a gente? Tem sim, tem muita gente que sintoniza o som. O Ismael, lá na Vila Maria Auxiliadora. É, tá na sintonia. Lá no Camel tá o Claudelino também na sintonia. Gente, daqui a pouquinho eu volto trazendo mais pra você, tá bom? 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

Feira, dia 16 de setembro, hein, gente? É, hoje é miércoles, 16 de setembro. E você ligadinho com a gente na sintonia, curtindo a programação aqui da sua 91.5. E o que que aconteceu ontem? Ontem foi o grande dia, hein, gente? Um movimento lá no STF, né? Que parou o Brasil. O STF parou o Brasil ontem. E o que que aconteceu? O julgamento, gente, julgamento do STF travou o plenário, isso mesmo. O julgamento do STF travou no plenário em meio a forte tensão e debates acalorados entre os ministros, terminando sem uma definição de mérito, devido a um pedido de vista do ministro Flávio Dino. Esse julgamento do STF, a sessão, ela analisou se as apurações envolvendo o ministro Alexandre de Moraes, referente ao caso Master, né, e Master Vorcaro, deveriam prosseguir ou ser anuladas. É, e se haveria também uma reunião do seu processo com outros procedimentos em curso lá no tribunal. No início da sessão, o ministro Cássio Nunes declarou-se impedido de votar. Por ali, você já viu mais ou menos como que seria esse julgamento. Em Toffoli se declarou também, suspensão por foro íntimo. E isso reduziu o colegiado para 8 ministros. Né? Já ali você já começou a ter uma noção de como que seria o final da situação. Parece que já foi meio que combinado, né? E começou tudo com o Gilmar Mendes, apoiado por Alexandre de Moraes. Ele defendeu a unificação dos processos envolvendo investigações conexas de Moraes e André Mendonça. O presidente do tribunal, Edson Fachin, sustentou a manutenção dos julgamentos de forma separada. Houve um placar de 4-3 a favor da condução separada dos processos votos de Edson Fachin, André Mendonça, Luiz Fux, Carmen Lúcia, contra o pedido de unificação e votos de Gilmar Mendes, Alexandre de Moraes e Cristiano Zanin, a favor. Diante do impasse e de fortes discussões no plenário, Flávio Dino pediu vista, interrompendo a sessão por até 90 dias, antes da conclusão da análise. Perspectiva, e olha só, o que você acha, hein? Com tudo isso que está acontecendo, qual é a sua perspectiva sobre o Brasil? Sobre o futuro governo do Brasil? Olha, gente, a avaliação sobre o futuro, sobre a gestão do presidente Lula, varia amplamente conforme diferentes correntes de análises políticas e econômicas. Uma visão otimista de defensores do governo Lula destacam indicadores como a manutenção do crescimento econômico, o controle de taxa de desemprego em níveis baixos, a recuperação de investimentos públicos em áreas sociais e de infraestrutura e estabilidade, né, e a estabilidade das relações diplomáticas, institucionais e internacionais. Essa é a visão dos apoiadores de Lula e dos críticos. Os opositores e analistas e os mais céticos também apontam desafios operacionais, fiscais também, né? Relevantes como a dificuldade no cumprimento das metas do arcabouço fiscal, a alta carga tributária e a polarização política persistente. E os reflexos também dos desgastes institucional nas decisões do executivo e do judiciário sobre o ambiente de negócios. Esse é o que os críticos falam. E o que eu penso? Bom, eu sou pequenininho, né, gente? Eu não tenho ainda, né, muito conhecimento, mas no pouco conhecimento que eu tenho, eu avalio que o Brasil está indo ladeira abaixo. A situação do jeito que está, com várias provas sendo mostradas da situação em que se encontra o STF ali, né? Mostrando o envolvimento
da esposa do Moraes, mostrando envolvimento do próprio Moraes. Liberado ali o sigilo telefônico do Vorcaro, mostrou que vários ministros estavam envolvidos em festinhas do Moraes, naquelas festinhas do Vorcaro. E ainda eles estão votando. Eu acho que é sinal que o Brasil, como dizia o Gil do Vigor, o Brasil tá lascado. Tá complicado, hein, gente? Tá complicado as coisas no Brasil. É só um milagre de Deus para melhorar o nosso país, tá? Difícil da gente ter uma esperança, a não ser, eu acredito, necessário mudar o Brasil, tá bom? E eu não tô dizendo aqui para você que o Bolsonaro é melhor, que o Lula é melhor, não tô falando nada. Eu tô falando que precisa mudar a conjuntura, precisa mudar a estrutura política do Brasil, porque a partir do momento que a gente olha um presidente de sorrisinhos lá com o pessoal que estão sendo acusado dentro do STF, a gente não consegue ter uma expectativa, entendeu, gente? Parece que estava tudo que meio armado, as coisas parece que estavam tudo costurado já para acontecer. A gente precisa ter oposição. Um país que não tem uma ideias diferentes na Suprema Corte, não tem como, né, gente? Não tem equilíbrio na balança ali, né? É preciso ter um equilíbrio. Eu acho que já passou da hora. Não estou dizendo para você que a direita é melhor, que a esquerda é melhor. Eu só estou falando que o Brasil está pendendo muito para um lado e esse lado está prejudicando o mais pobre, prejudicando o trabalhador. Tá bom? O Lula, que sempre...

0: defendeu o trabalhador nos seus discursos, ele não está defendendo o trabalhador agora. Se você for avaliar, gente, 80% da população está com nome sujo. 80% da população não estão conseguindo aprovar crédito nos comércios. As lojas que vendem móveis, que é um produto mais caro, que precisa ser parcelado, né, não estão conseguindo vender no crédito, porque a maioria dos que entram nas lojas hoje, eu falo isso porque eu tenho esse conhecimento, porque eu converso com os comerciantes, eu conheço a realidade do comércio, e eu sei também que em Ponta Porã, eu estou falando de Ponta Porã, 80% das pessoas que chegam nas lojas não estão conseguindo aprovar crédito. E eu digo para vocês, gente, porque eu conheço Ponta Porã, e Ponta Porã, mais de 58% aí do PIB vem do varejo. Ponta Porã não tem nenhuma fonte de renda que não seja as lojas do centro da cidade, os mercados nos bairros, açougue, lanchonete, é o comércio que movimenta a cidade. Nós não temos outra fonte de renda, você não tem uma indústria em Ponta Porã, entendeu? E a maioria do comércio não está conseguindo vender. E vamos ser sinceros, aqui em Pedro Juan Caballero também, a maioria das vendas acontece pro brasileiro. Porque o Brasil desce para Pedro Juan para comprar em Pedro Juan. Aí, lá em cima quebrar, gente, se o povo lá de Goiás, de São Paulo, dos estados aí, né, do próprio Mato Grosso do Sul e Mato Grosso, enfim, o pessoal lá de cima que desciam para comprar em Pedro Juan Caballero, quebrarem, ficarem sem dinheiro, como que eles vão vir comprar aqui? E se eles não comprarem, nossa cidade de fronteira aqui também, o comércio fica difícil. Então nós estamos numa situação assim que nós precisamos mudar a mentalidade. Nós precisamos mudar o jeito de administrar o Brasil. Se não mudarmos, a economia quebra. E se a economia quebrar, nós estamos quebrados, né, gente? Porque nós precisamos girar, né? O dinheiro precisa girar, o dinheiro precisa chegar lá na ponta, lá no mais pobre. Mas para chegar no mais pobre, precisa chegar primeiro no rico. E esse negócio de colocar rico contra pobre não dá certo, gente. Porque o rico, como diz uma música do Tião Carreiro, o patrão, ele é abençoado, né? Ó, o Tião Carreiro canta uma música e fala assim, o trabalhador é abençoado e o patrão Deus abençoou. Deus abençoa uma pessoa para abençoar as outras. O cidadão que é mais rico, ele tem dinheiro, ele vai e investe. Aí ele investe, ele gera um emprego para quem é mais pobre. O pobre pega o dinheiro, gasta no comércio. O comércio gera mais emprego e assim vai girando a economia. Agora, se para, meu querido, se para, aí fica difícil. Nós estamos numa situação assim que a gente, olha, nós precisamos, daqui um pouquinho vai ter que todo mundo ir para a rua também, porque senão tá ficando complicada a situação, gente. Por que eu falo do comerciante? Porque eu dependo do comércio, eu dependo do comerciante. Se o comerciante está mal, eu tô mal também, entendeu? Se o comerciante vai mal, você tá mal também. Um abraço pro meu amigo Romizeta também. Romizeta também é do comércio. Ele faz ali as pipocas, né? Ele leva o serviço dele pro comércio também. E se o comércio vai mal, como que vai contratar nós, né, Romizeta? Bom dia, Romizeta. Como é que você tá, meu querido?
1: Bom dia, Aleixo Alves. Bom dia a todos de Ponta Porã, Pedro Juan Caballero. Uma boa quarta-feira para todos. Que Deus abençoe a todos nós. Em nome do Senhor Jesus. Abençoada quarta-feira para todos nós. Estamos aqui.
0: Pois é, meu amigo Álvaro Soares, bom dia, Álvaro.
2: Oi, Alex, tudo bem? Eu não sabia que você estava no teu programa. É. Quando você puder, me retorna.
0: Beleza, então, um abraço para você, querido, um abraço para todo o pessoal aí que tá ligadinho com a gente, curtindo a programação, todos os amigos aí que ouvem a gente. Meu amigo Samir, o Samir tá lá na sintonia, né, Samir? Bom dia, na Joia do Lar, a melhor oferta da fronteira, vem pra Joia do Lar, manda áudio aí, Samir, bom dia. Samir tá ligado com a gente, todo o pessoal aí, um abraço para todo mundo, muito obrigado mesmo pela audiência de vocês aí, tá bom? Vamos que vamos, trazendo mais aí para você que tá junto com a gente, curtindo aí a programação, vamos trazendo aí, meu amigo Claudelino pediu, meu amigo Ferrugem também pediu um shot Deixa eu só tocar o do Claudelino aqui, que faz hora que ele pediu, e depois eu já mando aí também pro meu amigo Ferrugem, que tá na sintonia, que tá ouvindo a gente. Ele pediu Enrosca, Enrosca, o meu amigo Claudelino. Cadê o Claudelino? Tá aqui? Ah, tá aqui, ó. Muito bem. Tá aqui a música do Claudelino. Vamos tocar pra ele, então, a música que o povo gosta do Rick Renner, Se Enrosca, Enrosca, então, aí. Vai lá! Pensa no modão aqui.

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1: 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Samir tá enroscando tudo ali também, né? Bom dia pro meu amigo Valdeir Cardoso. Tudo bem, meu amigo? Bom dia pro meu amigo Valdeir Cardoso, tá ligado com a gente. É, o Valdeir falou assim, eu gosto da tua análise política. Pois é, né? A gente conhece a realidade popular. Bem claro, essas partes técnicas. Aí a gente, eu me limito a discutir as partes técnicas ainda, porque a gente tem muita coisa para aprender. Mas a gente sabe de quando a gente vai no mercado pagar conta, né, gente? Né? Quando a gente vai fazer compra no mercado, a gente sabe. A realidade do Brasil é essa. Quando o pai de família vai no mercado comprar o arroz, mas o arroz tá barato, Alexandre. O arroz baixou. É, baixou. Baixou sim. Baixou o arroz. Mas eu não tenho dinheiro para comprar o arroz agora. Hã? O pessoal analisa assim, mas baixou o arroz. Baixou o arroz, mas e daí? Hã? E você tem dinheiro para comprar o arroz? Só não tem dinheiro quem não trabalha. Não, sim, eu entendo, compreendo. E quem não trabalha não vai ter mesmo. Né? Mas tem Bolsa Família. Bolsa Família, mas você não pode trabalhar, senão você perde o Bolsa Família. O cidadão, ele tem um problema de saúde, aí ele consegue um auxílio do governo, tá? Aí ninguém pode trabalhar na casa. Todo mundo tem que estar morrendo de fome, tem que estar para poder ele manter o auxílio. Que tipo de ajuda é essa, então? Vocês querem matar, o governo quer matar as famílias? Porque é isso. Por exemplo, tem uma pessoa lá que tem algum problema que está limitado, não pode trabalhar, aí ele ganha lá um auxílio do governo. Mas ele não pode fazer mais nada. Ele não pode fazer mais nada. E você acha que a pessoa vai viver com R$ 1.000 ou R$ 1.500? Não vai fazer alguma outra coisa. Se for constatado uma conta, porque hoje não tem ninguém falar que não está fazendo, né? Você perde o teu auxílio. Então, tá difícil, gente. A gente precisa rever tudo, rever as situações que tá acontecendo. Porque tá difícil, gente. Então, essa ideia de falar que estão ajudando tá só ferrando todo mundo, né? Meu amigo Samir, fala aí, meu querido. Bom dia, Samir.

0: Cadê o Samir? Fala aí, meu querido.
1: Você tava falando aí do Brasil, do STF, dessas coisas aqui, entendeu? É, são gente, nem vou falar mais, você já falou tudo.
0: É, tudo sem
1: vergonha.
0: E
1: 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E mais tarde vamos falar aí, liga aí e fala aí, tá bom? Um abraço, lixo.
0: Um abraço, Samir.
1: É a melhor oferta pra você.
0: Tamo junto, meu querido. Obrigado, Samir. Um abraço também pra todo o pessoal que tá ligado com a gente, meu amigo Rick. Alô, Rick. Tudo bem, Rick? Na sintonia, curtindo a gente. Olha, gente, vou dar mais aqui uma oportunidade de emprego pra você, hein? Olha só, a Coplan tá precisando de gente pra trabalhar, hein? Tá precisando de encanador, tá precisando de pedreiro, tá precisando de servente de obra. Tem oportunidade de emprego lá em Inocência. Tá precisando de azulejistas, bloqueiros, mas o que ela mais tá precisando é de pedreiro e de carpinteiro. Então, você que tem essa experiência, procura ali em frente o feirão, tá bom, gente? A gente tá falando, e paraguaio, brasileiro, não tem problema. Eu tô falando isso porque isso aí é bom para a população. Então, você tem que ir lá, você que tá precisando trabalhar, corre, tá bom? Mas tem que ser raiz mesmo, gente, aquele em pedreiro raiz, viu? Porque a maioria das pessoas que são, as que estão começando, gurizada, nova, não aguenta o repuxo, entendeu? Tem que ser aquele pedreiro raiz mesmo, que quer trabalhar mesmo, vai lá, conversa com o pessoal. E outra, gente, não adianta ligar, tá? O pessoal vai, ah, mas cadê o telefone? Gente, vai lá falar com o homem lá, ó. Vai lá no feirão lá, vai lá na frente ali, vai lá, conversa lá com o homem lá, direto, e já arruma um emprego, né? E vamos pro eito, porque o bicho tá pegando, né? Precisa de dinheiro, né, gente? Vamos lá, então, trazendo mais música pro povo que tá ligado com a gente, curtindo aí a programação. Vou trazer o Voninho pro meu amigo Ferrugem que pediu. Aô! Segura, Ferrugem, pega a dona Maria aí e dança.

0: gente, esse é o Voninho. Voninho cantando, tocando, né? Cantando, o Voninho não canta ali, o Voninho toca. Ai, ai, mandar um abraço aqui pra todos os gaiteiros. Lembrei de gaiteiro, lembrei do tio Geraldo, Geraldo Aleixo. Ele gosta de tocar uma gaita, né? Ele é gaiteiro, gaiteiro de Jesus, né? O sanfoneiro de Jesus, um abraço. Um abraço também aqui, também, deixa eu ver aqui pro Oswaldo e pra todos os meus amigos. Quem tá aí com você, Oswaldo? Hã? Um abraço pro pastor Hipólito, um abraço pra pastora Tânia, um abraço pra irmã Isabel, pra todo o pessoal que sempre ouve a gente aí. Bom dia, o pessoal que tá junto com a gente aí, né? Lá no Ministério Evangelístico Deus Conosco. Um abraço pra todos vocês aí, tá bom? Todo mundo que ouve a gente, muito obrigado, né? Nosso querido amigo irmão Vilmar também, né? E toda a família aí que ouve a gente. Gente, um abraço para os amigos que ouve a gente também, curtindo. Meu amigo Ismael, alô Ismael, lá no Maria Auxiliadora, bom dia, Valdeir Cardoso. Valdeir mandou aqui dizendo o seguinte: olha, infelizmente não temos mais justiça no Brasil. O pior é que o povo mais humilde não sabe o que significa pro futuro, não sabe, né? Não sabe escolher. As pessoas... É, gente, infelizmente, né? Infelizmente tá mais ou menos assim. As pessoas precisam escolher. A pessoa fala: ah, mas Deus é que dá autoridade. Realmente, Deus dá autoridade. Toda autoridade vem de Deus, mas Deus também deu livre-arbítrio, né, gente? E a sua escolha, né? Deus respeita a tua escolha, entendeu? Deus vai sempre respeitar a tua escolha. Se você escolheu errado, fazer o quê, né? Deus vai falar: é isso que você quer? Então toma, né? É mais ou menos por aí. A gente tem que pedir a Deus sabedoria para que a gente consiga saber o melhor caminho a seguir, hein, gente? Porque às vezes a gente escolhe errado e fica culpando Deus. Deus jamais vai interferir nas nossas escolhas. Você escolhe quem você quiser, mas você tem que avaliar. Não vai se vender por um sorriso. Às vezes a pessoa fala: ah, não peguei dinheiro de ninguém. Mas você se vendeu por um sorriso. Você se vendeu por alguma coisa que não tem nada a ver, né, gente? Avalia-se da vida de cada candidato, será que realmente vale a pena votar nele ou não, né? Para que as coisas o futuro não fique pior ainda, né, gente? Muito bem, bom dia para todo mundo que tá junto com a gente, curtindo a programação. Mandar um bom dia também para os amigos que ouvem a gente, curtindo a programação da 91.5. Deixa eu ver aqui um pouquinho. Nosso amigo Álvaro mandou um recado aqui e eu não consegui atender ele, mas depois eu atendo, tá bom? Depois eu atendo. Vamos trazendo o comercial, gente. Daqui a pouquinho eu volto trazendo muito mais pra você. Ah, sim, não posso ir pro comercial sem antes falar pra você. Vamos lá. Atenção, atenção. Você que tá ouvindo a gente aí, você que tá curtindo a programação. Você que tá curtindo a programação. Atenção, atenção, gente. Tem um recadinho pra você aqui. Atenção, olha aí, vamos lá.
1: Bom dia, meu amigo Aleixo, tudo tranquilo?
0: Ah.
1: Aleixo, só para informação aqui, a empresa nesse exato momento, ela já está com vagas para serventes de obras esgotadas, certo?
0: Ah.
1: O que acontece? Nós abrimos vagas agora para azulejistas, encanadores e
0: só um pouquinho, o pessoal tá ligando aqui.
1: Não é pedreiro, né? Tudo bem, pode ser que seja pedreiro, mas que saiba assentar blocos de concreto. Essa é a parte mais necessária nesse exato momento, tá ok? Um abraço, até mais.
0: Então, atenção, atenção, você que é azulejista, atenção, atenção, você que é azulejista, olha aí, tem um recadinho aqui pra você, presta atenção aqui.
2: Aí a gente tá precisando muito de bloqueiro e encanador, Rick. Essas duas e azulejista, essas três funções.
0: Olha aí, bloqueiro, encanador e azulejista. Atenção, você entende de assentar blocos, né? Esses blocos de concreto? Então, atenção, atenção, para essa oportunidade de emprego. Você que sabe assentar bloco de concreto, tá bom? Você que é encanador e você que é azulejista, tá? Essas três função está sendo que estão precisando, tá bom? Então, você que tá precisando, corre ali na frente do feirão, na frente ali onde o pessoal tá construindo a linha internacional, estão precisando de emprego, então corre lá em frente no feirão, ali naquele container ali do pessoal da linha internacional ali, tá bom? Eles estão precisando dessas três pessoas aí que saibam trabalhar nessas três funções aí, né? Tem oportunidade de emprego para essas três funções, bloqueiro, encanador e azulejista. Se você estiver precisando, corre lá em frente ao feirão, tá bom, gente? Mas tem que ir lá, tá? Tem que ir lá conversar com o pessoal. Muito bem, vamos lá faturar, daqui a pouquinho eu volto trazendo muito mais pra você.

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0: alô, você, meu amigo, alô, você, minha amiga, meus amigos que estão aí sintonizado na Cerro Coré FM de Pedro Juan Cavaleiro. Para você que está aí nos dando o prazer da companhia, aquele abraço todo especial. Nós estamos chegando pelas ondas da Cerro Coré 91.5, estamos também chegando pelo Ponta Porã Informa na internet, né? Aonde que a gente está e ao mesmo tempo? Nós estamos aí ao mesmo tempo no Facebook do Ponta Porã Informa, estamos no nosso canal do YouTube e estamos também no Instagram, né? Através do nosso link aqui, a gente entra direto no Instagram aqui para você, né? Então, saiba que é um prazer, que é uma satisfação, que é uma alegria muito grande estar comunicando com você.
1: Tião Prado, sempre com você.
0: Pois é. Sou o Tião Prado e quero dizer para você que neste momento aqui nos altos do estúdio do estádio Aral Moreira, né? Você sabe, nós moramos aqui, que nós somos quase igual o Morumbi em São Paulo, né? Tem o estádio do lado, o Ponto Porã Informa aqui e a favela do outro. Então, estamos no Morumbi em São Paulo. Neste momento, 22 graus. A mínima na madrugada de hoje foi de 15 e a máxima vai ser de 25 com 2% de possibilidade de chuva. Amanhã, 17 graus a mínima, 28 a máxima com 5% de possibilidade de chuva. E eu chamo ela.
1: Dora Nunes.
0: Alô, Dora Nunes, tudo bem com você, esposinha?
2: Tudo bem, bom dia, Tião.
0: O que que você aprontou?
2: O que que você fez? Tá mansinho, bom dia pra você, bom dia pra você que está acompanhando o nosso programa. Como o Tião falou, estamos ao vivo no Facebook e também no YouTube do Ponta Porã Informa e também no Instagram do Ponta Porã Informa. Se você ainda não segue as nossas redes sociais, a gente pede aí pra você começar a acompanhar e seguir, né? Isso deixa a gente muito feliz. E obrigada a você também que tá com o seu radinho ligado, acompanhando tudinho aí pelas ondas da nossa querida Rádio Cerro Corá 91.5.
0: Muito bem, eu vou nesta câmera aqui falar do nosso site de notícias, o pontaporainforma.com.br, trazendo para você que leilão do Detran tem moto a partir de R$1.200, Uno, poderoso Uno a partir de 8.000, e veja os lances dessa matéria. TSE e Ministério da Justiça define regras para atuação da PRF nas eleições 2026. Melhores cirurgiões de ligamento do joelho no Brasil, 7 referências. Justiça entenda o STF, entenda. STF encerra a sessão sem definir casos sobre Moraes. Como preparar superfícies antes da pintura da obra? No caderno Ponta Porã nós temos aí, deixa eu só dar uma atualizada aqui, eu acho que já foi atualizado já aqui, né? Nós temos aniversariantes de hoje com Dora Nunes, Black Friday Fronteira, movimenta Ponta Porã e Pedro Juan Cavaleiro em 3 dias de promoções. Nona taça, cidade de futebol de suíço começa com 105 gols em 26 partidas. Câmara aprova semana municipal de prevenção de diabetes e hipertensão arterial. PM apreende cocaína escondida em máquina de solda. Ladrão corta cerca elétrica, furta conveniência. Temos que tenente é preso após atirar contra militar aposentado durante serviço em Ponta Porã. Câmara vai promover audiência pública para prestação de contas do Executivo, Legislativo e Previporã e as ofertas do Supermercado Sol. Aqui, nós já estamos aqui no nosso estúdio, né? Com um dos convidados. Você tá vendo? Olha no fundo aqui, ó. Tá passando aí, para tudo que é lado aí. Você vê que geralmente o cachorro puxa o dono ou não é, né? Você vê o cachorro pequenininho, ó, tá passando lá atrás, lá. Baixinho e invocadinho, né? Igual o dono mesmo, né? Pelo amor de Deus.
2: Sabe que o baixinho, ele é concentrado, né, meu filho?
0: Viu, Carlos, você que é um cara que tem experiência de vida grande, assim, eu vou fazer uma pergunta pra você, assim, de título. Sabe, porque aqui a gente discute o relacionamento pessoal também, né? Quando a esposa fala pra você, assim, que eu, como é que é, eu sou você vai ser a minha, como é que é?
2: Sou o último amor da sua vida.
0: Ou ela tá falando que me ama ou tá me ameaçando de morte?
3: Primeiro, tem duas coisas aí. Primeiro, ela tá querendo pegar você dormindo e cortar o Bilal.
0: Você vê?
3: Ou jogar água fervendo.
0: No ouvido do peão, né?
3: Não, no bilau.
0: No bilau. Não, mas isso aí não adianta mais. Já tô com 62, já a funcionabilidade dele tá bem restrita, né?
3: Assumo, porque a mulher tá...
0: É, você tem 40. Também você, não, pai, não, tem não, 12 filhos, pô?
3: Eu já tô na terceira fase.
0: Ah, tá. 12 filhos, nasceu o 12º. Ficou 12 filhos agora?
3: Deixa eu falar, isso eu gostaria de registrar contra você uma queixa...
0: Crime.
3: Porque isso é um crime que você está fazendo com esse rapaz.
0: Ah.
3: Esse rapaz é um camarada hiper fiel, né? Ah. É um camarada que o tempo todo está convosco. Então, senhora, tranquilizar.
2: Foi uma declaração de amor, eu falei, amor.
3: Declaração nada, ele tá querendo matar o cara.
0: Você viu só, cara? Ainda bem, eu faço bem em votar em você, viu? Obrigado pela defesa. Tá feita a defesa.
2: Não, não, mas peraí, eu também voto no cara, também sou eleitora.
3: Vamos fazer o seguinte, vamos fazer igual lá em Brasília. Vamos pedir vista.
0: Vamos pedir vista, 90 dias. 90 dias. Muito bem, galera, um dos nossos convidados está aqui, o Carlos Bernardo, candidato agora firme, fiel, candidato a deputado federal. Depois nós vamos estar conversando com a Nancy e a
2: Cíntia.
0: E a Cíntia, né? Vamos falar de uma festa que vai estar acontecendo na semana que vem em Pedro Juan Caballero. Agora nós vamos para o intervalo comercial do rádio e já estaremos de volta aqui com o nosso programa, o nosso podcast aqui. Quando eu falo assim é para me achar o que que eu vou soltar aqui, né? Então tá aí no ar o comercial, eu volto já. Na, na, na. 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

0: bem, estamos de volta. Hora certa para você. Veja só que criaturazinha linda, maravilhosa. Olha aqui, dá uma olhada só aqui, olha. Pretinha, pretinha, pretinha. Quer desfilar aqui em cima, pretinha? Vai aqui em cima, vai. Aí, pretinha, pretinha. Viu só, Dorinha? Olha aqui, eu ganhei de presente. Que... É, pretinha, vai. Desce, pretinha, que ela tá com frio. Linda, né? Tá, vai viver, frio. Pretinha. Muito bem, galerinha. 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
1: 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Já quero aproveitar, tia, mandar um abraço pro nosso amigo José Antônio, corintiano roxo, né? Todo dia ele entra aqui e coloca, vai Corinthians. E o Corinthians tá indo, né? Tá indo. Também a dona Tereza Fernandes ali do Camel Saad mandou recadinho aqui. Bom dia. Bom dia, Carlos Bernardo. Tudo bem? E o cachorro é bonito, ela colocou. Já e o bravo. Cachorro tá nervoso com o Calério, ó.
0: Então o Calério entra, já dá um cor nele. Pois
1: o Calério
0: é.
1: Calério é delicado.
0: Né, São Paulino, né? São Paulino tá com a cabeça inchada hoje. Nós estamos recebendo aqui no nosso programa, nesse primeiro momento, o Carlos Bernardo, candidato a deputado federal. E o Carlos é o candidato aqui da nossa cidade, né? Juntamente com o Hélio Pelufo, são os dois candidatos que têm chance de se eleger nas eleições. E o primeiro momento eu gostaria de falar com você, cara, um negócio que a gente acompanhou desde o começo, que foi a questão do processo eleitoral que você respondeu, né? Respondeu e fomos para o julgamento final e hoje você está livre, leve e solto para disputar a eleição. A partir de agora, como é que está o candidato Carlos Bernardo? Bom dia, prazer te receber aqui, meu irmão.
2: Bom dia Dorinha, bom dia Tião Prado, bom dia a Cíntia e a Nancy, lá do Paraguai, que estão visitando aqui o estúdio 01 do Tião Prado, Ponta Porã Informa e Rádio Cerro Corá. E nós passamos por uma situação difícil, Tião, né? Não foi fácil essa peleia psicológica que me abateu sobre mim, porque para mim que eu já tinha resolvido isso em 2024.
0: Sim.
2: Tanto que fui candidato a prefeito com os votos válidos e com a eleição aprovada, as prestação de contas aprovadas. E havia sido que pairava sobre a minha vida política, ainda dizendo que não, que foi para Brasília e lá o Supremo não julgou. E não julgou porque, segundo eles, tinha perdido o efeito, porque o candidato não se elegeu e tudo mais, e blá, blá, blá. Resumindo, tá nós de novo na batalha. Entramos com a ação em março, e era para ação para sair dentro de 10 dias, 15 dias, 20 dias, um mês, dois meses, três meses. Veio junho, sai amanhã, sai na outra, e a gente continuou fazendo política, visitando todas as cidades do estado de Mato Grosso do Sul, que no total são 79 municípios. Creemos que fizemos no mínimo 70 municípios, né? E vai toda semana e aí vem a juntamento de documentos, apresentamos tudo certo, nada consta, tudo ok, certidão negativa, tudo ok, e blá, blá, blá, e tudo certo. Não sai. Ministério Público, do nada, fiscalia entrou. Aí vai de cá, vai de lá. Eu fui o último, né, praticamente, a razão de 7 dias atrás, a ser liberado e extinto essa ação de inelegibilidade, essa sombra negra que pairava sobre a minha pessoa. Então, graças a Deus e confiando muito na justiça, tivemos êxito em 4-1, né, lá em Campo Grande, no

0: conseguimos vencer essa batalha. Aí entra aquela história. Com esse advento desse tapetão que estava declarado, que não se concretizou, hoje nós temos, eu estava mostrando para você, gira no assunto a nível de estado, o nosso nome está pesquisado nos últimos 7 dias. Nós temos mais de 7 milhões e 300 mil visualizações e consulta em nossas redes sociais. Isso é muito.
1: E o questionamento foi feito justamente por isso. A partir do momento que ficou aqueles dias falando de você, só se falava em você na última semana aí, né? E graças a Deus tudo culminou com o que foi certo, né?
0: E aí as pesquisas despontam o nosso nome do nada, do nada nós estamos aparecendo aí na pesquisa interna do União Brasil e do governo, e estamos aparecendo em terceiro lugar na pesquisa, em Ponta Porã, e explodindo, corremos o risco de ter aqui no mínimo 30 mil votos. O Hélio um dia me falou isso, eu não acreditei. E hoje, se você analisar friamente os candidatos que vai ter voto aqui, são de 3 a 5 deputado federal, praticamente estourando de voto, eles vão tirar 12 mil votos, levar para fora, de 12 a 15 mil votos para fora. Aí sobra. Tira essa cachorra daqui, preciso falar. Põe ela lá para fora, por gentileza. Deixa eu considerar onde eu
1: E aí
0: parei.
1: você estava concluindo a questão de ter os votos em outras cidades.
0: Exatamente. Aí, o que que acontece hoje? Ponta Porã tem a média de 5 votos. Ainda sobra quase 40. Quase praticamente 40 mil votos. Então nós temos a oportunidade e a chance única de eleger um deputado federal. O trabalho de fora nós fizemos em várias cidades. Um propósito, Tião.
1: Sim.
0: Nós aí, na nossa fronteira, uma demanda muito saúde, tanto Brasil como Paraguai. Nós temos aí praticamente de 3 a 5 mil votos do povo brasiguaio, né, que vota aqui. Nós temos aí um atendimento que tem ajudado muito a fronteira, que é as 7 clínicas da Universidade Interamericana, atendendo a população de graça aqui na fronteira, sem custo, com consulta, às vezes exames, muitas vezes medicamento, e aberto sempre as clínicas atendendo a população. Atendemos em média 40 mil pessoas ano aqui nessas clínicas, envolvendo brasileiros e paraguaios, porque achamos com essa possibilidade de atender a demanda de fato. Não existe uma empresa neste país, aqui na região nossa, no Centro-Oeste e no Paraguai, que volta o atendimento à população, que tem um X financeiro para voltar ao atendimento de forma de gratidão ao povo. A nossa faz isso, a Interamericana faz isso, que é a antiga UCP, ela faz isso. Hoje nós temos aí praticamente a ideia do Hospital Binacional. Desde 2022 em pé. Esse hospital binacional, nós temos quem vai fazer, nós temos quem tem o terreno, nós temos o apoio do presidente Lula, nós temos o apoio do presidente paraguaio Santi Penha, nós temos o apoio da coluna paraguaia que comanda Itaipu, e temos apoio da coluna brasileira que comanda a Itaipu lá do Brasil. Quem pretende construir e vai construir com o nosso empenho será a Itaipu, um hospital gigante para atender a demanda, porque chega de brasileiros e paraguaios quando procura o apoio de saúde, não tem, ou manda para Campo Grande, ou para Dourados, ou para Três Lagoas, ou para Assunção. O povo daqui fica na berlinda, na zona norte do lado do Paraguai e na zona oeste do lado do Brasil, sem a saúde garantida por direito de lei. Você entendeu, Tião? Então esse hospital vai atender a nossa demanda e vai atender a demanda acadêmica também, como um hospital escola. Isso é importante. A população de Petroã, a população de Ponta Porã tem que estar comigo nessa caminhada. Que deles nós precisamos apenas do voto. E se alguém chegar comprando o voto de vocês, vende. Porque dinheiro de trouxa é matula de malandro. Todo dia nasce um sabido e nasce um trouxa. E um dia eles vão se encontrar. Mas vota em quem representa vocês. Vota que tem quem está desde 2013 nessa pauta. São mais de 13 anos com essa pauta de saúde, atendendo a população dessa cidade. Agora é a hora de dar esse voto de confiança. É para mim, mas o voto é principalmente para você que está me ouvindo. Porque é você que vai precisar também. Eu preciso, lógico, os meus precisam, lógico. Meus funcionários, nós temos a média de 500 funcionários aqui na fronteira trabalhando com a gente. Todos têm atendimento e os funcionários das outras empresas. Lá não se fecha as portas para atender de graça ninguém. Então agora é a hora de nós termos o nosso, fincar o nosso pé para que nós poderemos construir o nosso hospital binacional, que já tem local, tem dois locais.

0: vista. Um é na saída para Dourados, lá naquele prédio antigo, naquele shopping que não deu certo. Lá é um lugar espetacular. Depois tem o Paulo, que também tem uma ideia, que também gosta da ideia, que está com o prefeito, com não, o prefeito daqui.
1: O Eduardo e o Pompilho.
0: E o Pompilho falando sobre o tema do hospital, essa necessidade. Nós falando de um hospital de fronteira, Tião, que atende de Corumbá a Mundo Novo. Você entendeu? São praticamente mais de 1.800.000 pessoas nesses dois países. Entendeu? Envolvido aí com essa necessidade. Por quê? Vai desafogar. Muitas vezes, Tião, sai daqui uma pessoa que sofreu um acidente, vai para Dourados, vai para Campo Grande, vai para Três Lagoas, vai para Assunção, acaba morrendo na estrada, perdendo a vida porque não houve tempo de salvação. Muitas vezes chega nesse lugar, Tião, e não tem lugar para atender lá. As UTIs estão fechadas, lotadas de gente. E eles muitas vezes ficam aguardando no corredor e muitos até morrem nos corredores dos hospitais e ninguém vê. Depois diz para a família, ah não, morreu na hora do tratamento. Então nós temos que fazer a diferença, a oportunidade agora. E outra coisa, vai ser parceria pública e privada. Nós vamos ter um plano, entendeu, de saúde bem generoso para a população também, para ajudar a população também, ajudar através de um plano de saúde onde todos tenham condições de participar e todas têm o seu direito de saúde garantido. Essa é a nossa meta nesse hospital binacional de fronteira que será construído aqui, se Deus quiser, nos próximos anos. Uma parte.
1: Você tocou num ponto importante quando você esteve lá em Itamaraty com o presidente da República, e aí eu desde que você começou a sua caminhada lá atrás, você sempre teve um bom relacionamento dos assentamentos, seja aqui, seja em Sidrolândia, seja em Campo Grande, e você tem um projeto legal, e por isso que eu quero falar dele, com relação à agricultura familiar. Como é que vai ser esse projeto? Como é que você vai desenvolver as suas atividades com relação à agricultura familiar?
0: Duas coisas. Primeiro, sustentabilidade. Tá? Primeiro, sustentabilidade. Custeio, sabe? Custeio que chega realmente na ponta. Não custeio que sai nos planos. Porque tem muito custeio, Tião, que ele sai nos planos, sabe? Mas só que não chega na ponta, não chega lá ninguém precisa. Então nós vamos fazer com que esse custeio chegue na onde precisa. A agricultura familiar, ela tem que funcionar como se deve funcionar. Aonde o camarada possa produzir a carne de porco, a galinha caipira, o frango caipira, o ovo, produzir o leite, produzir o queijo, e ele possa vender na cidade sem a vigilância sanitária ficar encontrando, tratando ele como se estivesse tratando com um bandido. Não pode ser assim. O Estado tem que favorecer mecanismo de facilidade. Não quer dizer que eu sou contra a sanidade animal, não. Eu sou super a favor. Tem que ter sanidade, mas tem que ter a facilidade de preparação desses projetos para cada um, em cada setor que vai atuar. O governo tem que favorecer através de engenheiro, veterinário e agrônomo e projetista, facilitar para que eles tirem o selo, entendeu, de sanidade animal. Tem o selo a nível de estado e a nível de município. Então os municípios e o estado tem que se organizar para que a crise comissões, nem que seja regionais, para que eles vão até a região e lá, tipo Sidrolândia, lá vai ser atendido 10 dias. Todo mundo que queira vender produtos agrícolas, da agricultura familiar, tem que passar por lá para preparar os seus projetos para 6 meses, 1 ano, 2 anos, 5 anos, 10 anos. Temos que nos organizar, porque a sanidade, ela está vindo aí. Nós não podemos deixar no futuro uma pandemia qualquer fazer de novo o que fizemos com o Covid. Tudo bem que o Covid não veio da lavoura, não veio. Mas já existiu pandemias que veio da sanidade animal. Então nós precisamos de estar preparado. O governo tem que facilitar, desburocratizar, entendeu, esse setor, para que as pessoas possam produzir e atender as demandas e trazer para a cidade os seus produtos e vender produtor e consumidor. Outra coisa mais interessante ainda, Tião, nós temos aí uma reclamação muito grande do pessoal que mexe com as feiras agropecuárias, com as cavalgadas. Eles alegam que os exames de sanidade deles vence com 90 dias e no resto do Brasil é 6 meses. Você entendeu? E tem que pagar, vence com 60, 90 dias e tem que pagar e caro. E no resto do Brasil é 6 meses. Então eles querem que a gente tenha um diálogo com o governo para poder resolver isso, para que seja feito igual é no Brasil inteiro. Entendeu? Então nós vamos defender essa bandeira, nós vamos defender essa bandeira.

0: uma bandeira séria, certa e lógica. E precisamos do governo do estado. E temos o apoio do governo do estado para isso. Entendeu? Nós temos, estamos com o governador Riedel, estamos com o Reinaldo Azambuja, que são dois baluarte nessa demanda. Quando eu fui com o grupo deles, a gente foi no centro e nós vamos cobrar isso. Vamos cobrar também, Tião, o que acontece hoje. Dizem que o agro recebe milhões, de 750 bilhões. Ô, Tião, esse dinheiro não chega. Esse dinheiro não chega. Sabe por quê? Porque hoje, para você ter acesso a esse dinheiro, ao custeio da produção, você tem que deixar uma fazenda em garantia, você tem que deixar casa, você tem que deixar o que for em garantia para você ter acesso a esse custeio. Então, nós temos hoje quase 60% dos agricultores agro endividados, Tião, no estado inteiro, endividados. E você sabe o que eu estou falando, isso não é brinquedo. Agora estão dizendo, temos dinheiro, mas o acesso para chegar nele é muito burocrático e tem que ter garantias e garantias. Agora, eu não sei os grandes, como eu falo os grandes, eu estou dizendo de empresas, grupos grandes, que o JBS é um deles, está envolvido, que o BNDES parece que é o pai de todos. Só não é o pai para a classe média, que precisa tanto a parte da cidade, industriais da cidade, como a parte do campo e também para os pequenos. É tudo dificultoso, porque a grande fatia do finanças, do financeiro do BNDES, quem pega é seu fulanito, o grupo fulanito, que ora ele mexe com carne, derivados, ora ele mexe com energia no norte e ora ele mexe com empresas de álcool gigantesca e ora ele mexe agora com armamentos de guerra.
1: Sem
0: e
1: ver.
0: O povo tá levando o que nessa história?
1: Nada, né?
0: Ninguém tá enxergando isso, Tiago. Eu enxergo isso, sabe por quê? Porque eu tenho essa facilidade de observar isso. Eu estou no centro, sou político de centro e a gente consegue observar isso. Outra coisa interessante também, isso já vem para o pessoal que trabalha, nós temos 79% a 80% da população brasileira que ganha até dois salários mínimos. Você sabe o que é dois salários mínimos? São 3.200. Com o desconto que faz, vem para 3.000. Agora você imagina, você com 3 mil reais, como é que você vai tratar a tua família? Você paga um aluguel ou uma prestação de casa, lá se foi 1.000. Já se foi 2.000. Aí sobra 1.200. 1.000, porque o 200 foi de coisa. Sobra 1.000 para você pagar 300, 200 a 300 de água, né? Já vem para 700. Sobra mais 400 de energia, já vem para 300. Aí com 300 você tem que pagar o gás, aí com 300 você tem que pagar a prestação da geladeira, a prestação da panela de pressão, a prestação da máquina de lavar, a roupa para seu filho, para sua filha, ou o lininha na moto, ou não está enxergando isso. Nós temos a diferença muito notória para todo mundo ver. Aqui criticando o seu salário mínimo paraguaio, que dá praticamente 500 dólares, você está entendendo? E o nosso salário está com 300 dólares, e ninguém pode falar nada. Eu fui falando, levantei, ah, mas você não pode falar isso. Ah, mas você vai falar isso? Fica ruim. Festa, sem vandalismo, mas chama a atenção do governo. A conta tem que fechar. Nós só estamos vendo hoje, nós vemos um Congresso Nacional perdido em corrupção. Nós vemos lá um STF perdido em corrupção. O que é isso? A nossa justiça... toma, e sabe quem está se lascando no meio de tudo isso? Que graças a Deus está sendo âncora de tudo isso? A Polícia Federal, que está desempenhando um brilhante trabalho a nível nacional. Não importando quem é quem na história. Estou falando da Polícia Nacional como a Master, mas tem também as outras polícias que estão trabalhando firme e toda hora está descobrindo. Parece que nós estamos num bando de uma ratoeira que joga qualquer coisa dentro e sai assim, ó. E
1: pronto. Terrível, né?
0: Você está entendendo? E está lá a Polícia Federal nessa demanda. Ora, ministro manda fazer uma coisa, ora, ministro manda fazer outra, vira um rolo. E nós precisamos de nos acordar. Precisamos de nos enxergar e saber quem somos na América Latina. Somos o maior país da América Latina, o país mais com maior índice de petróleo, de terras raras. Ou seja, somos uma potência latino-americana e sul global. E o que nós estamos passando? O que nós estamos vivendo? Um fiasco, uma vergonha mundial.
1: Muito bem. Tem gente assistindo a gente aí. Dorinha, por favor.
2: Tem sim, o pessoal tá participando aqui. Quero mandar um abraço pro Rogério Aparecido. Ele falou pra não deixar o cachorro morder o nosso representante. Também o doutor Sudário Diniz, né? Ele deixou recadinho aqui. Deixa eu ver aqui. Há 32 anos sem eleger alguém daqui que sabe dos problemas aqui da

0: nossa região, né? Aí vem os de fora, fala mal da nossa fronteira e depois aparece de 4 em 4 anos. Deixou aqui o recadinho o amigo Sudário, doutor Sudário. Lucas Fernandes, né? Quem mais aqui? O Lucas Fernandes também mandando bom dia. O Fernando Aquito Motocaro, bom dia. Precisamos apoiar candidatos da nossa fronteira. Tá aí uma boa opção aos eleitores. Assistindo a gente pelo Facebook, o Robson Dalzac, meu amigo palmeirense, mandando bom dia. O Edeilson Souza Araújo falou que quem que não está endividado nesse Brasil com esse desgoverno, que tem que tirar o PT do poder. O Firmino Benites, vamos Ponta Porã junto a Carlos Bernardo, nosso representante.
1: Muito bem, vamos falar agora de educação, né? Você está na área, que tem uma faculdade, uma universidade de medicina, faz parte da educação. Qual que é o seu projeto nessa área aí, caso você seja eleito?
2: Meu irmão, nós temos que seguir o que é bom. Educação, teve um país no mundo que seguiu. Nos anos 80, teve um país que era mais pobre do que o Brasil. Nos anos 80. Hoje, esse país, é porque ele investiu em educação. Praticamente, quase a maior economia do mundo. Nós estamos falando da China.
1: Verdade.
2: Por quê? Educação. A educação é tudo. O que é que ela fez? Ela pegou as crianças dos colégios e ela investiu neles. Mandou o mundo afora para estudar engenharia, tecnologia. E esse pessoal começaram a voltar como profissionais média. Você vê o que é a China? É coisa espetacular. É um país que está voando, está recurso. Não tem recurso específico. E as estruturas estão feias, pobres e acabadas, e muitas delas estão falidas. Você entendeu? São falidas. Por quê? Porque não tem jeito. Você lembra muito bem, nas épocas áureas da educação no Mato Grosso do Sul, onde a Unigran era extremamente lotada, em volta, ônibus, tudo que podia fazer, se comprasse ali perto da Unigran, você estava com investimento garantido em imóveis. Você lembra da FIFA Sul de Farpa do Sul? Lembra disso?
1: Ela abriu uma rede de faculdade,
2: exato,
1: né?
2: Exato. Lembra de Nova Andradina? Lembra de
1: Naviraí?
2: Naviraí. Lembra de Paranaíba? Lembra de meu irmão, lembra de Três Lagoas? Hoje não tem nada disso.
1: É.
2: Ninguém fala nada, tá tudo certo. Os nossos jovens estão chegando à idade e de estudar fora, vai estudar para fora e acabou. E fica tudo certo, tá todo mundo lindo, maravilhoso. Não é assim. Nós temos que incentivar a educação no nosso estado. Você sabe por quê? O camarada estuda fora e ele se profissionaliza fora, ele já fica por lá.
1: Não volta
0: não
1: mais.
0: Não
1: trabalhar
0: volta mais.
2: É. Você entendeu? Agora nós temos a rota bioceânica batendo na nossa porta. O país que era o fim do mundo, ou o estado que era o fim do mundo, que é o Mato Grosso do Sul, agora passa a ser porta de entrada. Nós temos que estar preparado, porque quem vem primeiro vai beber água limpa nesse projeto. Ponta Porã pode ser a rota sul do Brasil, envolvendo com o Paraguai, Cidade Leste e São Paulo, Rio de Janeiro, a rota sul, Ponta, vai ter que passar por Ponta Porã. Ponta Porã tem que ter uma zona, uma ZPE ativada urgentemente. Ponta Porã tem que estar preparado com terrenos, terras, para poder oferecer para empresários de fora vir construir, e de dentro também. Quem tiver condições tem que ir para cima. Construir suas fábricas e indústria aqui, porque vai gerar emprego para nossa gente. O nosso povo precisa de emprego. E jovem com emprego, ele não se envolve em coisa errada. Ele nem tem para isso, ele tem. Porque é emprego, é trabalho, é a namorada, é o casamento, segue a seguir. Então precisamos da educação seja olhada com respeito e dignidade. E nós vamos fazer isso, porque nós estamos preparando o nosso estado para a rota bioceânica, para 5, para 10, para 20, para 30, para 50 anos. Você entendeu? Esse estado, com essa rota bioceânica, Tião, será o estado referência para o Brasil. Muitas empresas vão vir para cá para poder um melhor salário. Não fica aqui. Vem as pessoas de fora e abocanha os melhores salários. O salário normal está um fiasco e os melhores são pessoas de fora. Acaba não sobrando nada para aqui. E nós temos que preparar a nossa cidade para o futuro urgentemente. Não pode ser Ponta Porã a princesinha dos Orvais estacionada lá na divisa com o Paraguai. Não. A princesinha dos Orvais poderá ser cidade polo. E ela não pode ser só cidade de passagem. Ela tem que fazer, agregar valor aqui. E temos que estar preparado aqui. Nós já temos aqui de 15 a 20 mil alunos, que mudou muito a nossa fronteira. E com esse advento da rota bioceânica, você pode ter certeza, não vai ser 15, 20 mil, vai ser 50 mil que vai vir aqui atrás de trabalho. Porque eu já estou sabendo de derivados animais, eu estou sabendo que vai ter empresas de que vai vir para cá, já está um projeto rodando. E eu estou sabendo bem de forte, porque um

0: deles, eu sou envolvido nele.
1: Sim.
0: Por causa da rota bioceânica, que eu sou do business, né?
1: Sim.
0: Tem futuro.
1: E isso que você falou, a gente recebia ontem aqui o pessoal da Câmara do Comércio e da Associação Comercial e comentava justamente sobre isso. Antigamente nós tínhamos, quando Ponta Porã estava bem, o Paraguai estava ruim, Pedro Juan. Essa situação e tudo que está acontecendo no entorno aqui, as duas cidades passou a ter um processo, só todo mundo está bem, né? Nos últimos 15 anos, né?
0: Exatamente, isso aí foi fantástico.
1: E você é um dos caras que foi responsável por isso, né? Eu lembro, sim, quando você chegou aqui, foi lá na Câmara, pediu uma... Preciso conversar com os vereadores, preciso um apoio pro meu site, tá? Então, nós temos a nossa amizade desde 95, apresentei você para todo mundo e dali a pouco você já estava sócio de faculdade, depois dono da faculdade.
0: Quando eu cheguei na fronteira, essa cidade só era conhecida por uma coisa.
1: Pelo crime.
0: Crime organizado, contrabando, só.
1: Só.
0: Quando falava em Paraguai, tudo que era falso era no Paraguai. E o povo lá sabia que o Paraguai não estava fabricando nada, porque tudo estava vindo de fora, né?
1: É.
0: Pois é. E aí mudou, sabe? Mudou com o passar dos anos, a fronteira mudou. Mudou, mas para melhor.
1: Sim.
0: Hoje as pessoas vêm aqui, aqui tem uma receita como se vive na fronteira. Você não tem que cuidar da vida de ninguém, cuida da tua.
1: É o que você fala sempre quando começa as aulas no começo do ano, né? Não se envolva com a mulher de ninguém, faça a sua parte.
0: Respeita todo mundo. É. E é um lugar excelente para se viver. Paga suas contas em dias, é um lugar excelente para se viver. Entendeu? Então, a gente, nesse princípio, nós estamos aqui desde 2010. Nós já estamos em 2016.
1: 2026.
0: 26. Nós
1: 16 anos.
0: 10 anos.
1: 16 anos.
0: 16 anos. Você veja bem. E mudamos a economia local. Não adianta ninguém falar, teve participação minha, sim. Não adianta dizer que aconteceu naturalmente. Não, teve a participação de dentro internamente, porque senão ia perder o espaço. E fizeram isso. Prédios foram construídos, locais novos foram construídos, clínicas foram construídas. Então, as faculdades evoluíram. Por quê? Porque começou a ter a concorrência. E nós, hoje, a nossa faculdade, para você ter ideia, tchau, é a faculdade que mais aprova no Revalida.
1: Que legal.
0: No último Revalida, mais de 300 e poucos aprovaram.
1: Que bacana.
0: Então, é assim. Trabalhando certo, levando ao conhecimento da comunidade o estudo correto em escolas de medicina, hoje a Interamericana ex-UCP é a faculdade que mais aprova no Revalida. Está super habilitada, está seguindo um processo, foi certificada, já foi verificada, está tudo ok. Tem uma pessoa aí que eu não vou ter nem o respeito de falar o nome, é uma pessoa que tentou de forma direta e indireta tirar uma vantagem.
1: Desqualificar, né?
0: E tenta desqualificar, mas não adianta. Nós trabalhamos dentro das leis do país. Então, vai falando e vai ficando, como diz, está latindo muito baixo. Tinha que latir mais alto.
1: Esses dias mesmo eu fui lá conversar com você, você estava recebendo o pessoal do CONES lá, uma sala cheia de autoridade de Assunção. Sim, lá,
0: exatamente.
1: Né?
0: E depois, logo depois, veio a outra equipe de advogados do Conselho Nacional de Educação Superior e também do MEC. A gente pouco divulga isso, porque, sim, nós estamos cumprindo a nossa parte.
1: Certo.
0: Ninguém está aqui brincando, ninguém aqui é para bobo, nós não servimos. Tem gente aí se passando por autoridade, se passando por opiniões que não tem conhecimento, que não tem habilitação, que não é autoridade e está se fazendo de louco, mas está latindo muito baixo. Tinha que latir mais alto.
1: Voltando à política, você fez um casamento, e a gente falou no começo da entrevista, para fechar o nosso bate-papo aqui, você e o Hélio Pelufo. É um casamento que está dando certo e eu gostaria que você fez com o candidato Hélio Pelufo também.
0: Olha, veja bem, Ponta Porã há mais de 30 anos, né? A mais deputado federal.
1: E não... Há 10 anos.
0: 10 anos,
1: até o saiu o caiate.
0: A vez agora que tem a chance de fazer, de uma vez só, um federal e um estadual é agora.
1: Sim.
0: Porque o trabalho foi feito, um trabalho responsável. O Hélio está voando nas pesquisas. O Hélio sai daqui com 35 mil votos ou mais daqui de dentro. Só para você ter ideia. O Hélio já vai sair daqui de dentro eleito. E nós vamos sair de dentro aqui com essa quantidade também de votos. De 30 mil votos em média. Então nós vamos sair daqui com o nosso 60% da campanha garantida. De casa livre de fazer uma fusão junto, Hélio e Carlos Bernardo aqui, é importante porque nós somos daqui. Todo mundo sabe aonde nós vivemos e moramos e aonde trabalhamos. E sabe que o nosso amigo tudo aqui. Não quer dizer que nós não somos amigos dos outros municípios.

0: de fazer uma fusão junto, Hélio e Carlos Bernardo aqui, é importante, porque nós somos daqui. Todo mundo sabe aonde nós vivemos e moramos e aonde trabalhamos. E sabe que os nossos amigos tudo aqui. Não quer dizer que nós não somos amigos dos outros municípios para fora, como, pelo amor de Deus.
1: Não é fácil.
0: Você foi ver os caras falando que o número dele é 11.
2: Nosso ex-vereador Joãozinho Langer, né? Ele colocou que nosso deputado federal, 4455.
3: Calvi, já voltamos.
4: Como ele vai fazer a cobrança desse pênalti? 0-0 para cá.
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7: Muito bem, estamos de volta, hora certa para você, 11 horas e 54 minutos em Ponta Porã, em Pedro Juan, 12 horas e 50 minutos. Para você que está com a gente, muito obrigado pela sua audiência, pela sua companhia, né? 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
8: Queremos mandar um abraço para Maria José da Silva, ela tá assistindo a gente lá em Nova Andradina. Muito obrigada.
7: Alô, Nova Andradina, e nós já estamos recebendo aqui a nossa amiga Nancy, né? Hoje nós atrapalhamos a entrevista da Nancy, né? Ela era para ser entrevistada primeiro aqui, aí o Carlos Bernardo chegou, nós demos um tombo na Nancy. Mas a Nancy está organizando, vai acontecer um grande evento na cidade de Pedro Juan Cavaleiro na próxima semana, né? O evento ia ser essa semana e aí foi transferido da próxima semana. Como é que estão os preparativos para o evento, Nancy? Bom dia, prazer receber você aqui.
9: Bom dia, Tião e Dora. O prazer é todo meu, agradeço muito o espaço. Essa organização, na verdade, é da prefeitura com os comerciantes de Pedro Juan Cavaleiro, para fazer uma atividade cultural e gastronômica no espaço da Lagoa, da Laguna Punta Porã. Então, e os preparativos estão bastante avançados, muito bem. Trocamos a data por causa do clima, né? Porque vai ter uma chuva grande este fim de semana. Mas, fora isso, a participação vai ser muito boa. Tem muitas empresas, muitas...

0: Muitos expositores inscritos, fizemos um convite aos participantes da Feira Criativa aqui de Ponta Porã, que é um espaço maravilhoso que a gente quer reproduzir, né? Então, tivemos muita aceitação, mais de 50 expositores que vão estar no dia.
1: O evento chama Laguna Viva, né? E eu acho interessante porque o espaço da lagoa, né? É muito lindo, é um espaço muito bacana e vocês vão aproveitar toda aquela região ali. Como é que vai ser ali?
0: Sim, vai ser na Laguna. Vamos ter muitos expositores gastronômicos e culturais.
1: Sim.
0: Artesanato, tanto aqui de Ponta Porã, de Pedro Juan e até de algumas colônias indígenas de Pedro Juan.
1: E isso é muito bacana, né? Porque a nossa cultura aqui, eu gosto sempre de frisar isso, ela é muito rica, né? E a nossa, culinária também, né? Então, é o momento das pessoas tomar conhecimento de tudo que vai acontecer ali, né?
0: Isso mesmo, porque fora ter a culinária do Brasil, né?
1: Sim.
0: A gente também vai ter a culinária do Paraguai. Então, é muito bom que todas as pessoas participem, né? E estamos aqui hoje para convidar justamente a população de Ponta Porã também para participar da feira da Laguna Viva, dia 26 e 27.
1: Agora, como é que surgiu essa ideia aí de vocês fazer esse evento ali na Laguna? Eu sempre cobrava aqui no programa isso, né? Com eventos que incentivasse não só a culinária, que incentivasse os artesãos para produzir as coisas aqui da nossa região, né? Nós somos uma região culturalmente muito rica, né? E pouco difundida a esse respeito, né? E aí, esses dias eu estava vendo que o Paraguai, vocês se preocupam mais, tem o dia da chipa, né? Tem o dia da sopa paraguaia, tem a questão do tereré, né? Então,
2: tem aquela festa acho que é da Virgem também, até.
1: Da Virgem Cacupé.
2: Odiei o Tião, que ele não me levou lá, porque também tem uma culinária. Eu vi o pessoal indo lá logo cedo para pegar um biju, né? Que chama?
0: Biju, pastel.
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